0: 6 e 4.
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2: Muito bem, senhoras e senhores, meninos e meninas, amigos e amigas, muito bom dia. Vamos chegando em mais um dia de festa e alegria na programação da sua Rádio V. Eu falo festa e nós temos que agradecer a Deus por mais uma oportunidade, né? Hoje, segunda-feira, dia 21 de setembro, ano 2026. Um grande abraço para você sintonizado, curtindo a programação da sua Rádio V. Desde a madrugada, né? Acompanhando aí a nossa programação, já vem também... A partir de agora, em mais uma edição do Despertador, vamos juntos até às 8 horas da manhã, com música e informação em 102.9. Eu sou o Fábio Lima, é um prazer ter você junto com a gente, que nos ouve no rádio, no aplicativo, no site, onde quer que você esteja. O nosso desejo de um ótimo dia para você. 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

0: Rádio Vê 102.9, tocando as melhores músicas para você. Muito bom dia. Fechamos com Lola Young, Messi. Para você, um dia especial, uma boa semana, segunda-feira que possa chegar. Para você com paz, com alegria, realizações na sua vida. Um abraço também aos aniversariantes do dia 21. Parabéns para você. Muitos anos de vida, saúde, alegria, muita paz, tá? Parabéns a todos os aniversariantes dessa segunda-feira, dia 21. Esse é o Despertador. 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Nós vamos também desejar, né, um bom dia para você de Fraiburgo, Tangará. Alô, você em Pinheiro Preto. Abraço para você de Omerê, Arroio 30, Rio das Antas e também Caçadora. E aqui em Videira, todos os bairros, né? Os amigos que fazem parte da nossa imensa audiência e cresce a cada dia. Que legal, hein? Bairro Carelli, Cetreve. Alô, você no Cibrazém, bairro Carbone, Campina Bela. Alô, você na Amarante, você na Alvorada. A você que está sintonizado com a gente do bairro Água Verde. Bom dia para você também, para você que nos leva já no carro de carona. Muito obrigado, hein? Você, taxista e motorista de aplicativo, uma ótima semana, semana de bons lucros para você também.
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0: O Banco Central anunciou 7 mudanças no Pix. Entre elas, estão a possibilidade de usar o Pix automático em contas salário a partir de julho de 2027. E também a emissão de documentos que reúnem boleto e QR Code do Pix. As novas regras também reforçam os procedimentos das instituições e o combate a fraudes. Clientes deverão ser avisados quando houver uma marcação de suspeita e poderão pedir revisão com resposta em até 7 dias. Agora 6h27, o Supervisa reabriu nesta sexta-feira, dia 18, a unidade de Joaçaba, que havia sido atingida pelas fortes chuvas. A reconstrução foi realizada em poucos dias com um trabalho conjunto de colaboradores, fornecedores e do centro de distribuição. Ninguém ficou ferido nem perdeu o emprego. A loja tem mais de 11 mil metros quadrados e oferece mais de 20 mil produtos e funciona diariamente. Essa e outras informações estão disponíveis no portal RBV. Adverso 6h28.
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1: Muito bom dia pra você, já estamos de volta. Boa semana, muito obrigado pela sua audiência. Vamos de música, já mais informação.
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0: Sintonizado na programação número 102.9, a programação da Rádio Z. Toca as melhores músicas para você, bom dia. MDK e Wiz Khalifa na programação número 1. Agora 6 horas 43 minutos, 6h43. Música e informação até as 8 da manhã.
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0: Aposentados e pensionistas do INSS que votarem nas eleições de outubro terão a prova de vida validada automaticamente neste ano, hein? O INSS vai cruzar os dados da Justiça Eleitoral com o seu próprio cadastro, sem exigir outro procedimento do beneficiário. A medida vale para cerca de 40 milhões de pessoas e busca facilitar a manutenção dos pagamentos, já que a comprovação presencial deixou de ser obrigatória desde 2019. Mais informações para você, o INMET emitiu alerta laranja de perigo para tempestades nesta segunda-feira, dia 21, em grande parte da região sul. A passagem de uma frente fria associada a um ciclone extratropical pode provocar chuva intensa, ventos de até 100 km por hora e também granizo. Há risco de alagamentos, quedas de árvores, falta de energia e danos em plantações. O alerta vale até o fim do dia e atinge todo o Rio Grande do Sul e diversas regiões também de Santa Catarina. Atenção, hein? Hora de intervalo, a gente volta já. Rádio V, agora 6h45.
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0: Segunda-feira com tempo nublado em Videira, temperatura 20 graus.
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0: Muito bom dia para você, estamos de volta.
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0: Com mais músicas, já mais informação.
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0: Lembrando que daqui a pouquinho, às 7 da manhã, tem a propaganda eleitoral gratuita.

0: 5 segundos a formação da rede obrigatória de rádios para a transmissão da propaganda eleitoral gratuita, conforme Lei 9.504/97.
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10: Muito bem, já estamos de volta. Bom dia para você. Muito obrigado pela sua audiência. Vamos então com a previsão do tempo. Leandro Puchowski. Bom dia, Leandro. Bem-vindo.
11: Bom dia para todos os ouvintes.
12: O tempo instável predomina nessa segunda-feira aqui pelo meio-oeste, pessoal. A passagem de um sistema frontal, de uma frente, faz com que a gente tenha nuvens carregadas em determinados momentos dessa segunda-feira e a condição para chuva no decorrer do dia é a previsão. Bom, mas eu preciso destacar a vocês, pessoal, que a chuva ela é bem distribuída, pega pelas áreas aqui do meio-oeste como um todo. Mas atenção, porque em algumas áreas vai chover mais forte do que outras e tem a questão dos temporais. Trovoada, raio, granizo, alguma rajada de vento. Esse tipo de situação não pode ser descartada ao longo dessa segunda-feira. Então eu peço que a gente tenha atenção em relação às condições do tempo. De novo, deixo bem claro, a condição da chuva pegar todas as cidades, os temporais não, no momento de chuva mais forte são menos áreas, mas atenção no decorrer do dia. Para amanhã, a previsão é que a gente tenha, pessoal, um tempo mais nublado, predomínio das nuvens ao longo da terça, mas acaba sendo mais nuvens do que propriamente chuva e temperaturas não subindo muito na faixa de uns 18 graus. Abraço para todos, informações do tempo da Puchowski Meteorologia.
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Rádio V, 102.9, seu Lagum. Da hora, né, gente? Da calada da tarde. Sonzeira, pra gente fechar mais uma ótima sequência em 102.9. Ótimo dia pra você. Paz, alegria, sucesso. Sempre em sintonia com a sua Rádio V, né? Tocando as melhores pro seu dia. Com certeza sair, ser um dia mais fluido, né? Mais alegria, a gente vai tocando aí a sua trilha sonora predileta. Inclusive, em alguns horários tem espaço para você indicar seu sucesso, a sua música. Por exemplo, nas duas edições do Manda Ver. Uma às 10 horas da manhã com a Cris, outra às 3 horas da tarde com o nosso querido amigo Juninho Guedes, trazendo para você um repertório fantástico com a sua participação, melhor ainda. 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
0: Vamos de informação para você. Bom dia. Santa Catarina liderou o ranking brasileiro de doação de órgãos em 2025, com média de 42 doadores efetivos por milhão de habitantes, mais que o dobro da média nacional de 20,3%. Ao todo, foram 350 doadores no estado, principalmente para transplante de rim, fígado e coração. A doação ocorre após a confirmação da morte encefálica e depende, claro, da autorização da família. 7h46, bom dia. O aplicativo Pardal já recebeu 1.117 denúncias de irregularidades na campanha eleitoral em Santa Catarina. A maioria, 627 casos, envolve propaganda obstruídas, ou melhor, propaganda ilegal em vias públicas, como calçadas obstruídas, viadutos e também distribuição irregular de santinhos. Em seguida, aparecem denúncias de propaganda na internet e uso irregular de bens públicos. Candidaturas e deputado estadual concentram quase metade dos registros, com 587 ocorrências. Agora 7h46, seguimos para o nosso giro esportivo. Tá na hora, né, a gente falar de futebol, que é bom demais. Afinal de contas, pela 28ª rodada do Campeonato Brasileiro, 5 partidas foram disputadas no sábado, dia 19. Começamos com o Atlético Mineiro, que ficou no empate em 1-1 com a Chapecoense. Já o Mirassol venceu o Botafogo por 2-0, conquistando um resultado importante em casa. O Santos também saiu vitorioso, derrotou o Remo por 2-1. A goleada da rodada ficou por conta do Vasco, que aplicou 5-0 no Coritiba, hein? Fechando os jogos, o São Paulo venceu o Internacional por 1-0. Completando também a 28ª rodada do Campeonato Brasileiro, os jogos do domingo, hein? Tiveram 4 vencedores e um empate. Grêmio e Palmeiras ficaram no 0-0 em uma partida sem gols. O Cruzeiro venceu Vitória por 3-1 fora de casa. O Fluminense também conseguiu um bom resultado como visitante e derrotou o Corinthians por 3-1. Já no Maracanã, o Flamengo venceu o Bragantino por 2-1 em um duelo equilibrado. Já o Atlético Paranaense superou o Bahia por 2-1. Com os resultados, Cruzeiro e Fluminense foram os destaques entre os visitantes, enquanto o Flamengo e Atlético Paranaense confirmaram vitórias em casa. Amanhã tem mais giro esportivo para você na programação da Número 1. 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
6: Estamos de volta para você. Ótimo dia, boa semana, uma ótima segunda-feira para você em casa, no trabalho, aniversariantes. Parabéns para você. Saúde, paz e alegria sempre. Estamos de volta, já já tem o plugado.
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0: Sonzeira, Vitor Clay na programação da sua Rádio V. Fechamos então e fechamos muito bem a nossa edição do Despertador dessa segunda-feira. Eu já queria falar uma terça-feira, tô querendo avançar na semana, mas nem assim não. É segundona, estamos no ar aqui na programação da número 1, essa é a sua Rádio V, trazendo para você depois do intervalo mais uma edição do Plugado. O nosso Despertador volta amanhã, às 6 da manhã, sempre com gentil oferecimento. 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É o Fábio Lima também tendo essa. Volto às 13 com o Top 102.
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3: Olá, bom dia pra você que tá curtindo a programação da Rádio V nessa segunda-feira, dia 21 de setembro de 2026. O Plugado tá no ar e vai seguir até as 10 horas junto com você no contimaço de patrocinadores do Supervisa, da Proeste, do Sicredi, da Mística e da Max Color. Prazer, quem tá no comando hoje pra começar a semana sou eu, Léo Bettoni, e você já sabe, né? Segunda-feira é dia da mensagem do dia pra você exclusiva, pra direcionar muito bem essa semana, inclusive a mensagem do Potinho da Mística. Para você participar e receber a sua mensagem é pelo WhatsApp 991011828. E também contar como é que foi o seu final de semana, hein? O meu foi tranquilo, eu fiquei em casa, relaxando numa boa. Já pra segunda-feira, hoje, ser aquele dia mais de treino, né? A gente toca a bola pro lado, vai mais na boa, vai mais tranquilo, que nos outros dias a gente vai arriscando um pouco mais, viu? E inclusive hoje é o último dia de inverno, viu? Amanhã, já começando a noite, começa a primavera, então só vai melhorar daqui em diante, viu? Bora começar com música? Sammy Rico, o último romântico. Bom dia pra você que tá curtindo a ver.

Real, pra finalizar a primeira sequência do Plugado, já nessa vibe boa, Put Your Records On. Antes, o Biquíni Cavadão com o clássico Vento Ventania. Inclusive, eles destruíram o Rock in Rio na semana retrasada com o Detonautas, que era o show que eles fizeram no palco Sunset, que era o Detonautas Convidam o Biquíni. Que sonzeira, hein? Eu vi alguns trechos do show e que me deu um fomo de não ter ido nesse show, que vocês não fazem ideia, não fazem ideia alguma. 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Na abertura eu falei que amanhã começa a primavera, então eu vou trazer a informação correta aqui para vocês. Ela

0: Começa oficialmente amanhã, dia 22 de setembro, às 9h05 e vai durar até o dia 21 de dezembro, quando se inicia o verão. E é a minha estação favorita, porque ele não tá muito frio e não tá muito quente, como vai ser no verão, e vai seguir assim durante todo o resto do ano dali em diante. E hoje a tua participação tá valendo a mensagem no potinho direto da Mística, pra você exclusivamente, mandando mensagem pelo nosso WhatsApp, o 991011828. E o plugado tá começando! 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

0: de Ferreiro com essa sonzeira para finalizar mais uma sequência do Plugado Unfollow. Antes, você também curtiu Murilo Huff com A Pior Saudade. 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E hoje a tua participação tá valendo a mensagem do potinho. Já temos algumas mensagens por aqui. O Vitor mandou mensagem pedindo a mensagem no potinho, então vai ter aqui sim. Vamos lá? Faça o bem sem desejar nada em troca. A sua recompensa vem de Deus. Olha só. E mais uma mensagem aqui também. A Eliane, que ela mandou: bom dia, Léo. Vou querer a mensagem no potinho. Uma ótima semana. Muito obrigado. Então, vou achar aqui a mensagem para você. Vamos lá. Ninguém pode fazer você se sentir inferior sem o seu consentimento. Viu só? Bora para as curiosidades do dia?
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0: Muito bem, agora chegando com as curiosidades do dia. Hoje, dia 21 de setembro de 2026. Já se passaram 264 dias do ano, faltam somente 101 para finalizar. E hoje a lua é crescente. Comemoramos também hoje o Dia Internacional da Paz, Mundial da Doença de Alzheimer, da Árvore, do Adolescente, do Radialista também, do Fazendeiro e Dia Nacional da Luta das Pessoas com Deficiência. E trazendo agora os acontecimentos que marcaram época em 1893. Há 133 anos atrás, estreou o automóvel movido a gasolina.

0: ele foi feito pelos irmãos Durea. Eles testaram o primeiro automóvel a gasolina nos Estados Unidos, em Massachusetts. Massachusetts, agora acertei. E marcando o início disso, então, oficial da indústria automotiva americana. E agora, em 1937, há 89 anos atrás, o escritor Tolkien, um dos mestres da fantasia, escreveu e publicou o livro Hobbit, que é o que acontece antes do Senhor dos Anéis, mas foi publicado depois. E agora vamos pular bastante o tempo. Lá em 2003, há 23 anos, a sonda Galileu foi enviada para o seu impacto final na camada atmosférica de Júpiter. E agora com os aniversariantes do dia, começando com o Acelino Popó Freitas, o pugilista brasileiro que está completando 51 anos. Nasceu em 75, o tetracampeão mundial de boxe e especialista em nocautes. Conquistou títulos mundiais em duas categorias e encerrou a carreira profissional com 41 vitórias em 43 lutas. E falando sobre o Liam Gallagher, que também está de aniversário hoje, 54 anos, o vocalista do Oasis e um dos irmãos Gallagher. Foi vocalista e é um dos grandes ícones do Britpop. Nasceu em Manchester e também é torcedor fanático do Manchester City desde criança. E aleluia, depois de um bom tempo, ele e o irmão dele conseguiram se reconciliar. Porque foi um longo período onde havia picuinha de um lado, picuinha do outro. E os Oasis pareciam que não iam nunca mais voltar. Não, essa história parecia que não ia ter um capítulo bom. E atualmente parece que já se resolveram e estão em paz os irmãos. Fizeram a camisa da amizade, vamos dizer assim. E por último, a Daniela Suzuki, a atriz e apresentadora brasileira que fez 49 anos hoje, nasceu em 77. Ela ganhou destaque na televisão, nas novelas Malhação, Uga Uga e Bang Bang, além de atuar no cinema também e em produções internacionais. E ela também se tornou conhecida pelo seu trabalho como apresentadora. E se você sabe alguém que está fazendo aniversário hoje e quer que a gente faça aquela festa aqui no estúdio, manda pra gente pelo WhatsApp, 991011828.
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0: Muito bem, agora bora com o pensamento do dia. Você fracassa quando a xícara bonita é só pra visita e o copo de requeijão é pra você, entendeu? 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
2: Santa Catarina e Paraná devem enfrentar aumento de instabilidade nesta segunda-feira, com possibilidade de chuva forte, rajadas de vento de até 100 km por hora e granizo. Em algumas áreas, o acumulado pode passar de 100 milímetros. Também há risco de fenômenos severos, como tornados e microexplosões, principalmente no Rio Grande do Sul, Santa Catarina e Paraná. A recomendação é acompanhar os alertas da Defesa Civil e evitar áreas de risco durante os temporais. Para mais informações, acesse Portal RBV. v.com.br.
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0: essa moça é pra casar, São Paulo.
1: Essa é pra casar, viu?
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0: Rádio V, Sabrina Carpenter, finalizando mais uma sequência com Please, Please, Please. Antes, também, o Jota Quest com o Tim Maia em Não Quero Dinheiro, Só Quero Amar. E agora é o seguinte, a gente vai ter uma conversa com a Cris e o Charles da Ciave. Bom dia, gente, tudo certo com vocês?
1: Bom dia, Léo, bom dia a todos os ouvintes. Tudo certo, sim, nessa manhã de segunda-feira.
0: Um pouquinho mais quente, né? Já perguntando pra vocês, a gente tava comentando aqui nos bastidores sobre a Ciave Summit, que vai rolar no dia 30. O que que é isso? Como é que explica pra gente?
1: Perfeito, o Summit Ciave é uma atividade criada para o desenvolvimento da nossa cidade. Nós temos um propósito na Ciave, que é de conectar as pessoas para que as nossas empresas se desenvolvam, para que a nossa cidade evolua. E esse trabalho da Ciave, neste trabalho da Ciave entra o Summit.
0: Sim.
1: Por quê? Porque ele vem realmente para trazer uma visão de uma pessoa de fora, a Arthur Igreja, que vai estar aqui com a gente. Um nome bem bacana hoje no mercado, trabalha muito com inovação, com tecnologia, com um pensamento bem disruptivo. E é ele que nós estaremos trazendo para Videira, nesse próximo dia 30, no, audio,

0: auditório do SIC às 19 horas para estar falando um pouquinho. Não é só para os nossos associados, né? É para a comunidade em geral, para todo mundo, para o empresário, para o colaborador, para o estudante, enfim, para quem tenha interesse, né? Quem tenha interesse nesse mercado, quem tenha interesse, curiosidade, que queira também ter algumas dicas, né? Para evoluir, certamente.
1: E como é que funciona para se inscrever, para participar da SIAV Summit? Como é que funciona essa parte?
2: Bom dia. A parte de inscrições...
1: Pode falar de novo agora, sim.
3: Perfeito. Bom dia. Bom dia. Bom dia a todos os ouvintes. Então, a parte do SIAV Summit, como a Cris bem falou aqui, as inscrições elas podem ser feitas pelo tanto direto com a SIAV, pelo próprio Simpla. A gente tem uma facilidade de parcelar, né, que é uma plataforma de compra de ingresso muito legal. Então, se entrar, por exemplo, no Instagram da SIAV, na bio, já tem um link que vai direto. Tá? Mas se alguém quiser chamar, por exemplo, a própria SIAV, vou chamar a SIAV, dá para comprar direto, tá? O legal de comprar direto na SIAV, a gente tá fazendo alguns pacotes diferenciados. Por exemplo, se eu compro até 3 ingressos, é um preço com desconto. De 3 a 15 é outro, de 16 para cima é outro, porque as empresas começaram a pedir muito isso, uma condição diferente. Mas claro. Então tem pelo Simpla, e essas informações todas sobre a palestra estão principalmente no Facebook e Instagram. Estão atualizadas diariamente, com muito material.
1: Então é muito legal isso, essa participação. E também isso, quem são os parceiros que estão por trás também disso tudo?
0: Ah, bacana. Nós temos um parceiro principal que é o Sebrae, né? Essa atividade está acontecendo principalmente pela parceria a SIAV e Sebrae. E nós temos também, para colaborar com a atividade, patrocinadores.
1: Claro.
0: Aqui em Videira nós temos uma empresa que tem uma solução muito interessante de aplicativo como o WhatsApp, né? De como otimizar o WhatsApp no dia a dia da empresa, que é o Merge. Essa empresa é o nosso principal apoiador. Aí nós temos também a VT Engenharia, temos a Cole Rigo Contadores Associados, a Tempero Propaganda, a Nona Agência Digital, o Sicred e a Clínica Malman. São todos apoiadores desse momento, empresas que acreditam também no potencial desse evento, né? E que querem levar suas marcas também para mostrar para as pessoas que estarão lá presentes.
1: Então, Cris e Charles, era isso? Vocês querem frisar o convite, falar mais alguma coisa que não foi citado?
3: Perfeito, acho que vale reforçar um pouquinho, então, assim, ó, para a população como todo, quem está ouvindo, principalmente estudantes, empresários, tá? Quem não conhece, você dá uma pesquisada, quem é o Arthur Igreja, tá?
1: Vale a pena.
3: Vale a pena, a gente trouxe ele já pelo Núcleo Jovem Empreendedor, trouxe ele em 2019, tá? E essa palestra foi um sucesso, ela lotou o auditório na UNESC, faltou ingressos, e daí eu lembro que a Cris, no ano passado, fez essa provocação, né? O que nós vamos fazer de evento? E a Cris queria trazer algo assim, na gestão dela, algo grandioso. E daí nós ambos discutimos, mas o Arthur Igreja foi um nome muito bem lembrado. Então vale a pena pesquisar, quem não conhece, Arthur Igreja, tá? É um nome fortíssimo sobre inovação, tecnologia e tendências como um todo, então ele vem trazer assim, é uma palestra que chacoalha um empresário, que faz você pensar no hoje, no amanhã, e ela vale para vários públicos. Então, você falar para quem é para o empresário, é pro grande, pro pequeno, é pro estudante, é para quem tá trabalhando numa empresa, tá? Então
1: vale a pena para todos os públicos, a dizer assim, né? Então,
3: exatamente, é uma palestra.
1: Muito obrigado, então, Cris e Charles.
0: Obrigado.
1: E reforçar esse convite, então, que a SIAV Summit vai ocorrer no dia 30, no SIC, no auditório de lá, então. E vamos seguindo com a programação da Rádio V por aqui. A gente vai pro break e já tem mais. Primeira hora do plugado, fechou. 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
1: Tempo bom em Videira. Temperatura 18 graus.
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Essa é a Rádio Verde, relembrando o som do Roll MC, Raul Bizar, aqui no Plugado. 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E muito obrigado a você que está ouvindo a Rádio V pelo aplicativo, pela Alexa, pelo nosso site, que lá inclusive

0: você nos ver também, ver o que está acontecendo aqui no estúdio. E a tua participação hoje pelo WhatsApp tá valendo a mensagem do Potinho. Já recebemos mais mensagens por aqui. Bom dia, Léo. Tudo certo? Bom dia. Manda beijo para as meninas da GR Condimentos e para a Ali da Comac Uniformes. Um beijo e um abraço para todo mundo. Ótima semana. E que é a mensagem do Potinho, a Vanessa de Oliveira. Vai ter a mensagem então. Vamos lá. As melhores coisas acontecem para quem levanta e faz. Também tivemos mensagem da Solange de Almeida, de Lima, do bairro de Carli. Ela mandou, bom dia, Léo, gostaria da mensagem do Potinho. Ótima semana pra nós, tamo junto. Então vai ter a mensagem também pra você. Quando as coisas parecem estar desmoronando, seja forte e corajosa, porque essa tempestade vai passar. E é o seguinte, agora a gente vai falar com o Diogo diretamente lá da Caramelo pra trazer as ofertas mais doces da cidade. 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
0: Tamo junto, Diogo. Essa é a Rádio V, junto com a Caramelo. Você ouve V. A gente vai pro break e logo mais tem mais música e mais conversa por aqui no Plugado. 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
5: A Semana Farroupilha de Caçador teve no domingo 19 a tradicional cavalgada pelas ruas da cidade com retorno ao Parque das Araucárias, onde ocorreram atividades culturais e o baile da melhor idade. A programação segue até o domingo dia 27 com homenagem a tradicionalistas, tertúlia, missa crioula, rodeio, baile, concurso de dança gaúcha e shows de encerramento. O rodeio começa na sexta-feira dia 25 e parte das atividades tem entrada gratuita. Para mais informações acesse portalrbv.com.br.
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0: Rádio V, Zé Cabaleiro e o Rick Bonadio nessa versão incrível de Céu Azul. Sonzeira pra dar um up no comecinho dessa semana já. E o Plugado vai seguindo até as 10 horas junto com você. 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E é o seguinte, hoje, segunda-feira, tá valendo a tua participação, a mensagem do potinho, para você ficar bem inspirado e já ter as suas direções dessa semana. A gente teve a mensagem da Marisa Maciel. Bom dia, Léo, bom dia. Gostaria da mensagem no potinho. Ótima semana para todos nós. Então tá aqui a tua mensagem do potinho. Se o destino não te dá mais uma chance, não desista. Lute pelo que é seu. E já que a gente tá falando da mensagem do potinho, que é da Mística, bora falar com eles já. Bom dia!
1: Rádio V, bom dia!
0: Agora
1: bom dia,
0: sim.
1: Rádio V, bom dia também você, ouvinte. Gente, deixa eu falar aí pro pessoal que é católico. A Mística Universo Exótico, ela não é

0: uma loja umbandista ou uma loja de bruxaria, a gente não tem nada aqui além de ter tudo que as religiões têm. A gente tem imagens, a gente tem aqui terços, nós temos também adereços, nós temos pulseiras. Nós somos uma loja universalista. Então, o que a gente preza é pela sua fé. Independente de qual crença que você tenha, a gente respeita isso. Então, eu quero te dizer, católico, que a gente tem imagens de resina aqui para você entrar dentro da loja e comprar. Porque essas imagens também temos imagens de gesso, de resina, temos de santos, de Jesus, Maria. Também temos mandalas lindíssimas aí da Santa Ceia, que você pode vir aqui comprar. Então, não tenha medo de entrar aqui na Mística. A gente não tem preconceito. E eu espero que você também não tenha, porque a gente vai te acolher com muito amor e muito carinho, tá? Então, esse era um recadinho que eu queria dar. E, além disso, eu quero te falar que essa semana a gente recebeu algumas novidades, dentre elas, camisetas. 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Um grande beijo, um grande abraço, ótima semana e namastê!
1: Namastê! Muito obrigado! E essa é a Rádio V junto com a Mística. 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
1: Tempo bom em Videira, porém um pouco mais abafado. A temperatura nesse momento está marcando 22 graus.
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0: finalizando as últimas de hoje do mandado plugado. Eita! Com Danilo e Davi, e Não Mexe Nas Minhas Gavetas. Antes, Vitor Clay com Jorge Alane, Abalo Psicológico, e o seu carro merece proteção de verdade. 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E hoje estava valendo a sua participação, a mensagem do potinho, para você se direcionar muito bem os seus objetivos já no começo dessa semana. E bora para as últimas de hoje. O William Manuel Jesus mandou mensagem pra gente aqui. Bom dia, parabéns pelo dia do radialista, muito obrigado. E eu gostaria de ouvir a mensagem do potinho. Então vai lá. Só existe um plano que pode dar certo, aquele que está nas mãos de Deus. Também tivemos mais participações por aqui, a Elisete Aparecida Padilha. Bom dia, Léo, tudo bem? Quero a mensagem do Potinho. E se possível, eu gostaria de ouvir o Gustavo Mioto, Let's Goodbye. Essa aí eu vou deixar reservada lá pro Manda Ver, que acontece já daqui a pouquinho, viu? Excelente semana, beijo. Tá bom, já acho que é a sua mensagem do Potinho pra você. Vai lá então, os esforços de hoje são o sucesso de amanhã. Dedique-se e conquistará. Fechamos o plugado de hoje. Agora fechamos e daqui a pouquinho tá chegando o Manda Ver comigo, Léo Bettoni, continuando na programação. Então fica ligado que já já eu tô de volta.
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2: Após os 60 anos, o ser humano perde de 1 a 2% da sua massa muscular por ano. 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
3: A Expo Videira 2026 encerrou com resultados históricos e números que confirmam o crescimento do evento. Mesmo com a chuva que prejudicou os primeiros dias de programação, a feira superou a marca de 45 milhões em vendas efetivadas, cerca de 23% a mais do que na edição de 2024. 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No domingo, durante o show de Ana Castela, cerca de 20 mil pessoas estiveram simultaneamente no parque, enquanto no sábado, o público simultâneo superou 19 mil pessoas. 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
4: 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De lá para cá, eu sempre acompanhei. Em termos de movimentação em todos os aspectos, de negócios, de público, foi sem dúvida a maior feira, o Expo, né, como é que a gente chama, de todos os tempos aqui em Videira. Um desafio dessa grandeza, envolvendo essa quantidade enorme de pessoas que participaram, que trabalharam, é realmente um grande desafio e nós saímos, pode-se dizer, vitoriosos, porque o sucesso está aí para todo mundo ver. 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
6: É isso aí, tá começando agora o Manda Ver, onde você pede a sua música e participa pelo WhatsApp 991011828, no oferecimento do supermercado Zornita e a Cacique Produtos Naturais, a rua Lauro Miller. E a tua participação tá valendo um par de ingressos do Grupo Cine, então bora participar e fazer a tua manhã melhor ainda com as minhas e as suas músicas aqui no Manda Ver.

0: Tá rolando, manda ver. Finalizando a primeira sequência com Maroon 5, Wiz Khalifa, Payphone. Antes, a Anitta com Pinterest. E tua participação tá valendo um par de ingressos do Grupo Cine na Faixa, de grátis pra você. E é o seguinte, que filme que você vai querer ver no cinema, hein? Tem vários aqui que eu vou te dizer. Gatos no Museu 2, que é uma animação, que tem a sessão às 14h45 às 17h. Já no Terror Resident Evil também tá às 16h40 e às 21h35. Em âmbito nacional, um sucesso, Minha Melhor Amiga, com três sessões, às 14h40, 18h50 e 21h20. E às 18h40 também tem um filme de super-heróis pra você que curte esse universo geek nerd Homem-Aranha, Um Novo Dia. Então você já sabe o que você vai poder ver no cinema no Grupo Cine com os ingressos do Manda Ver. Então participa pelo WhatsApp 99101-1828. 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
0: Tempo bom em Videira, porém abafado. Temperatura nesse momento, 22 graus.
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5: 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Tá chegando mais um bloco do Manda Ver pra você curtir até o meio-dia juntinho comigo, Léo Betoni, na programação.

0: 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Manda
1: ver. Tá chegando participação aí. Fala aí.
2: Bom dia, pessoal do Manda Ver. Fala. Aqui é o William de novo. Queria parabenizar vocês aí pelo dia do radialista.
1: Muito obrigado, cara.
2: E queria
1: muito
2: pedir
1: obrigado.
2: Uma música aí, Sweet Child O' Mine, do Guns N' Roses aí. E oferecer aí pra, pra assistir aí, pra... Estão fazendo as marmitas pra gente aí. Pra Dona Rosa e pra Thaís aí. Pelos bigodes aí. Só agradece.

0: você tá curtindo, manda ver. E Guns N' Roses com esse clássico lá da década de 80, virado dos anos 90. Sweet Child O' Mine. Sonzeira, hein? Valeu pela participação. E agora a gente vai ter uma conversa lá na Berlanda com o Goaz. A gente vai ter uma conversa lá na Berlanda com a Daiane. Bom dia!
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0: Muito obrigado, Daiane. 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
3: A Associação Videirense de Judô teve grande destaque no Campeonato Estadual Sênior Veteranos e por equipes. A VJ conquistou 5 títulos estaduais por equipes, nas categorias sub-15, cadete, sênior graduados, sênior aspirante e veteranos graduados, além do título geral na sênior aspirante e do terceiro lugar na sênior graduados. Com o resultado, Isabelle Toniaso, Caroline Martins,

0: Martins e Eduarda Gasparetto garantiram vagas no Campeonato Brasileiro de Judô Sênior em novembro. 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

0: Pediu sim, finalizando mais um bloco do Manda Ver. Consome. Antes o Paul Russell com Lu Boateng. E agora a gente vai ter uma conversa lá na Guaço com o Moacir. Bom dia, Moacir, tudo certo?
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2: Muito obrigado, Fabiano. E também, Moacir, aqui na Rádio V. É a Rádio V junto com a Guaxo. 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
2: O tempo se mantém bom em Videira, temperatura 22 graus.
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0: eu vou te fazer uma pergunta. O que que você tava fazendo em 2022 quando ouviu esse som, hein? Harry Styles, aqui no Manda Ver, finalizando mais uma sequência com As It Was. Antes, o B.O.B. com a Hayley Williams em Airplanes. A gente vai pro break e já já tem um pedido da galera. Tem Rihanna, tem Skank pra você curtir aqui na programação. 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
5: Olá, eu sou a Rose e hoje vamos falar sobre a água não quebra o jejum? Isso mesmo, a água não tem calorias e é fundamental para manter seu corpo hidratado e funcionando bem. Então lá vai algumas dicas importantes. Hidrate-se. Beber água durante o jejum é essencial e não quebra o jejum. Ajuda o corpo a funcionar melhor e controla a fome. Beba água para desintoxicar. Durante o jejum, a água ajuda a eliminar toxinas e manter seus rins saudáveis. A água facilita a coleta. Estar bem hidratado deixa suas veias mais visíveis, tornando o procedimento mais rápido e confortável. Evite bebidas que alteram o exame. Sucos, refrigerantes, café, chá, chimarrão podem interferir nos resultados e invalidar o jejum. Beba água antes e durante o jejum. Isso ajuda a prevenir tonturas, desmaios e melhora o seu bem-estar durante o exame. Essa foi mais uma dica de saúde do Laboratório Amigo Vida. Cuide-se, fique bem e até a próxima.
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5: Tá chegando o pedido do Manda Ver. Rihanna, Love on the Brain. Vai começar essa sequência. Bora ouvir?

0: Essa é a Rádio V e os Skank com a Negra Li. E ainda gosto dela. Pedido da Luciana Kramer. Valeu demais por essa sonzeira. Tô colando aqui no Manda Ver. Quer pedir tua música? Peça pelo WhatsApp 991011828 pra gente tocar aqui e esperar a sonzeira que você vai pedir, viu? 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

0: Quem não amou essa sonzeira que o Alex Warren lançou, hein? Emerald Eyes, fechando mais uma sequência do Manda Ver. Antes também o Grupo Menos é Mais, com Brinda E. Ainda dá tempo de você participar e concorrer ao par de ingressos do Grupo Cine, viu? 99101-1828. 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
0: Tempo bom em Videira, temperatura mantém a mesma, 22 graus.
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0: Vitor Clay, finalizando mais uma sequência do Manda Ver com De Novo. Antes o Paulo Pires com Hungria em assunto. A gente vai pro break, vem o V-News. Na volta eu já falo quem que foi o campeão do sorteio do par de ingressos do Grupo Cine e depois vem as eleições e o horário eleitoral obrigatório. Rádio V, 11h45.
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2: Os funcionários da Caixa Econômica votam nesta segunda-feira, dia 21, uma nova proposta para encerrar a greve nacional iniciada em 10 de setembro. A votação ocorre por meio de assembleias eletrônicas e o resultado definirá se as atividades retornam nesta terça-feira, dia 22, ou se a paralisação continua. O principal ponto é o Saúde Caixa, com novas regras de contribuição para titulares e dependentes. A proposta também prevê mudanças no programa de remuneração variável e um prêmio extraordinário de R$ 3.000, condicionado ao cumprimento de metas. 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

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E quem que faturou o par de ingressos hoje do Grupo Cine é a Patrícia Dias. Parabéns, Patrícia! Faturou o par de ingressos, recebeu uma mensagem de confirmação, então a gente fecha o Manda Ver de hoje. Vai chegar as últimas músicas por aqui e logo depois vem o horário eleitoral obrigatório. Até lá, gente! Eu volto no Válvula Rock.

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2: Uma ótima tarde para você ligado em 102.9. Começa agora o Amnésia aqui na sua Rádio V. Eu sou o Daniel Santos e vou junto contigo a partir de agora até a uma da tarde, trazendo por aqui músicas que marcaram a década de 90, início dos anos 2000, aquele som que tocou demais há uns 10 anos atrás. Você vai curtir agora aqui na Rádio V. Vamos começando por aqui num oferecimento de Funilaria Gubiani, Lua Gel, Supervisa Atacadista e Vinícola Zago, abrindo a nossa programação de hoje com o som de Limp Bizkit, Behind Blue Eyes, lá de 2003, para você recordar e cantar juntos aqui na Rádio V.
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0: E essa foi a música Hits Power aqui na programação da Rádio V com Offspring lá de 2008. You're Gonna Go Far Kid tocando por aqui na programação da Rádio V. Antes teve o som do Limp Bizkit que abriu. Mas claro, essa música que você acabou de ouvir, a música do Offspring, foi a música Hits Power de hoje, pra dar aquela energia que você tanto precisa, hein? 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
0: Rádio V, meio-dia e 35.
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0: Tempo nublado em Videira e a temperatura vai marcando 23 graus.
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0: Rádio V, o som de Florida, Winston, lá de 2012, foi uma viagem lá pro ano de 2012, né? Antes o Calvin Harris com Feel So Close também tocou por aqui na programação. E as últimas do Amnésia vão tocar depois do break, não saia daí. 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

0: 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Na sequência, vem aí o Top 102 com as mais tops da programação.
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bem, já estamos de volta na programação. Por aqui, Fábio Lima na comunicação. Ótima tarde pra você. Tá no ar a partir de agora mais uma edição Top 102. São as melhores da Rádio V pra você. Indica seu sucesso, sua música nas nossas redes sociais. Também, claro, através do WhatsApp nas duas edições do Manda V. Muito obrigado pelas participações, pela sua audiência. Ouvido no aplicativo, no site, nos quatro cantos da cidade, no rádio, no aplicativo e também na sua Alexa. Obrigado pela carona, amigo taxista, motorista de aplicativo e também a todos, né? Ônibus, caminhão, que levam a gente de carona o dia todo, onde quer que você vá, a Rádio V está junto com você. 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
1: Adivinha, 102.9, essa é demais, hein? Cleiton e Romário, Zé Neto e Cristiano, não namora, Dilcinho e Vitão. E abrimos com BTS, na programação número 1, as melhores músicas pra você, as mais indicadas através do nosso WhatsApp e também nas redes sociais. É hora de intervalo, já já muito mais som na sua rádio predileta. Ótima tarde, 1:17.
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2: Muito bem, pra você, ótima tarde. Você em Fraiburgo, Tangará, Pinheiro Preto e Omerê. Alô, Arroio 30, Rio das Antas. Aquele abraço, essa é a Rádio V, 102.9. Chegando com mais música pra você.
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0: Rádio V 102.9. Essa banda é boa, hein? Jeito Moleque, Sutilmente. Ouvimos também Gabriel Elias passando por aqui com a música Te Amar e abrimos com Yasmin Santos, 200 anos. É hora de intervalo, a gente volta já. Você tá ligado na V 102.9, curtindo as melhores da programação. 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

0: Adivinha, 102.9, sucesso Lagoon, seu e só. Por aqui também rolou Detonautas, Rádio Love Nacional, pra você, ótima tarde. Mandar um abraço pra todos que estão lá no bairro Bom Sucesso, junto com a gente. Alô, você no bairro Carelli, uma ótima semana pra você. Muito obrigado pela companhia e audiência. A todos que nos ouvem também no bairro Oficina e lá no Panazolo. Aline, junto com a gente. Oi, Aline, boa tarde pra você, uma ótima semana. Hora de intervalo na Rádio V. Já já tem muito mais som pra você. É o Top 102, até às 3. 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
2: Muito bem, já estamos de volta com mais música pra você. É o Top 102, com os melhores até as 3. Boa tarde.
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2: Grupo Menos é Mais. E o Pablo, Saudade Inconveniente, essa música a gente toca pra você, afinal de contas é uma das mais pedidas da programação da número 1, por aqui também rolou ela, a diva, né, Simone Mendes, Direitos Iguais, e abrimos com Mike Towers, e você continua sintonizado aqui na programação da sua Rádio V, afinal de contas, conferimos juntos até as 3, as melhores da programação. Mandar um abraço pra você de Friburgo, sintonizado com a gente, aqui em Videira, o bairro Santa Gema, em peso, também curtindo a programação número 1, bairro Sesi, Vila de Carli, alô você no bairro Universitário, boa tarde, uma ótima semana. Agora 2:04.
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0: Presta atenção nessa história.
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1: Amiga, vamos lá comigo, deixar os dois bebendo aí.
0: Eita, tem que o sol.
1: O assunto ficou lindo. 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

0: Rádio V 102.9, ótima tarde pra você. Teddy Swims, Perfect Man. É só as músicas que você com certeza curte na programação número 1. Novíssima na programação, hein? Teddy Swims, Perfect Man. Ouvimos também Comunidade Ninjitsu e Vera Louca. Na programação número 1, abrimos com Diego, Vitor Hugo, Maiara e Maraíza. Acabou o assunto. Essa também é nova, mais uma pra você indicar e pedir sempre que você quiser através do nosso WhatsApp, tá? Fica à vontade. 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Já, já, seguimos com as melhores da sua Rádio V. Rádio V. Rádio V agora 2:19.
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6: 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Aquele abraço para você no bairro Farroupilha, Marafon. Alô, você no Cidade Alta. Muito obrigado pela audiência. Essa é a Rádio Veia 102.9, conferindo as melhores da programação até as 3.

0: Rádio V 102.9, tocando pra você os melhores da programação, entre elas Anitta, Alexandre Calo, Abre Caminho. Por aqui também ouvimos Madonna e abrimos com Maluma e Shakira na programação, as melhores músicas até as 3 da tarde. Um ótimo desejo, na verdade, de uma ótima semana pra você e também aos aniversariantes do dia. Um grande abraço, saúde, alegria, muita felicidade na sua vida, tá? Alô, você no campo experimental, bairro Carbone, Campina Bela. Alô, você no bairro Amarante, Água Verde. Muito obrigado pela audiência. E também, né, aos nossos queridos amigos de Fraiburgo, Tangará, Caçador e Rio das Antas, ouvindo no rádio, no aplicativo, no site, ou também através da sua Alexa, curtindo até as 3, as melhores da programação. E a gente volta já. Rádio V, 2 horas mais 35 minutos.
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0: Rádio Veia, as melhores da programação, é o Top 102. Entre as melhores, Zeneto, Cristiano, Plano C. Abrimos com João, Catedral, Charlie XX também passando por aqui. São as melhores para você até as 3. Já já tem a segunda edição do Manda Ver. Rádio Veia, 12h49.
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4: Vamos nessa, estamos de volta com o Top 102. Até às 3, as melhores da programação. Uma ótima tarde para você em casa, no carro, nos dando carona. Tudo de bom para você. Essa é a sua.
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0: família, essa é a sua Rádio V, a rádio que você ouve ver. Pra você, uma ótima tarde. Fechamos com Camisa 10, 5 letras. Diego Vitor Hugo, Moça pra Casar. Uma ótima tarde pra você. Continua sintonizado aqui na V. É a segundona que você mais curte música. E com certeza a Rádio V toca pra você todas aquelas que você mais gosta. Vem mais uma edição do Manda Ver. 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Amanhã às 13, mais uma edição completaça pra você, beleza? Eu sou o Fábio Lima, tô indo nessa, volto amanhã às 6 da manhã.
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3: Ótima tarde de segunda-feira pra você que tá sintonizado em 102,9, curtindo a programação da Rádio V. Pra você que ouve a gente pela internet também, por aqui, Júnior Guedes, a partir de agora até as 5, com o Manda Ver no oferecimento do Itália Atacadista. E você sabe, a partir de agora, você indica a sua música pelo WhatsApp 991011828 e aproveita pra deixar nome completo, porque aqui você sempre se dá bem. E hoje tá valendo um par de ingressos do Grupo Cine.
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0: Djalma e Traia Véia, com Três Vícios, aqui no Manda Ver dessa segunda-feira. Rolou também Ana Vitória com Vitor Clay, Pupila e Demi Lovato, Confident. Até às 5 vale a sua indicação de música pelo WhatsApp. Tô esperando sua mensagem. 99101-1828. Rádio V, 3 e 15.
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8: Olá, eu sou a Rose e hoje vamos falar sobre a água não quebra o jejum? Isso mesmo, a água não tem calorias e é fundamental para manter seu corpo hidratado e funcionando bem. Então lá vai algumas dicas importantes. Hidrate-se. Beber água durante o jejum é essencial e não quebra o jejum. Ajuda o corpo a funcionar melhor e controla a fome. Beba água para desintoxicar. Durante o jejum, a água ajuda a eliminar toxinas e manter seus rins saudáveis. A água facilita a coleta. Estar bem hidratado

0: deixa suas veias mais visíveis, tornando o procedimento mais rápido e confortável. Evite bebidas que alteram o exame. Sucos, refrigerantes, café, chá, chimarrão podem interferir nos resultados e invalidar o jejum. Beba água antes e durante o jejum. Isso ajuda a prevenir tonturas, desmaios e melhora o seu bem-estar durante o exame. Essa foi mais uma dica de saúde do Laboratório Amigo Vida. Cuide-se, fique bem e até a próxima.
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8: Quantas vezes você já pensou, deve ser só cansaço, isso é normal? 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

0: Rádio V, o som do Marcelo Falcão, hoje eu decidi. Boa segunda-feira, boa semana pra você que tá sintonizado em 102,9, pra você que ouve a gente pela internet também, pelo nosso site, pelo aplicativo, pela Alexa, você pode participar e indicar sua música pelo WhatsApp 49991011828. Quase esqueci, rapaz. Fazia tempo que eu não tava por aqui. Quase esqueci. Participa, manda aí, hoje tá valendo par de ingressos do Grupo Cine. Rádio V, 3h33.
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2: O INSS vai adotar a

0: biometria de forma gradual para conceder, manter e revisar benefícios como aposentadorias e pensões. Até o fim de 2026, serão aceitas biometrias da SIM, CNH, título de eleitor ou passaporte. Quem pedir um benefício sem cadastro biométrico terá 30 dias para regularizar a situação. Em 2027, quem não tiver biometria deverá emitir a carteira de identidade nacional. A partir de 2028, a carteira de identidade nacional será a única base aceita, com exceções para idosos acima de 80 anos, pessoas com dificuldades de locomoção, brasileiros no exterior e moradores de áreas isoladas. Para mais informações, acesse portalrbv.com.br.
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0: Rádio V, Stella Left e a música Boston. Lagum, seu e só, Jorge Matheus tem que sorrir. Boa segunda-feira pra você, abraço pra Carla, que tá participando do Manda Ver por aqui. Você que tá ouvindo, manda sua mensagem também. Indica a sua música e deixa nome completo. Hoje tá valendo um par de ingressos do Grupo Cine. Rádio V, faltando 13 para as 4.
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0: Tempo chuvoso em Videira, temperatura 24 graus.
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0: Rádio V, Detonautas, Rádio Love Nacional, aqui no Manda Ver. Rolou também Zara Larsson com Crush. Até às 5, vale a sua indicação pelo WhatsApp. Manda aí, 991011828.
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0: Rádio Vê, o som do Tiesto, The Business, no Hits Power dessa segunda-feira. 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
0: Rádio V, pontualmente 4 horas.
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0: Uma boa tarde de segunda-feira para você que está sintonizado em 102,9, para você que está ouvindo a programação da Rádio V também pela internet. Estou recebendo visita aqui no estúdio da Rádio V. A Camila e a Luciara da Casa Grande estão por aqui. Quem passou na Expo Videira lembra que tinha um banco de madeira plástica por lá e elas estão aqui para contar para a gente quem é que levou esse banco de madeira plástica super bacana lá da Casa Grande. Camila, boa tarde, seja bem-vinda, tudo bem?
1: Boa tarde, tudo bem? Feliz em estar aqui nesse dia de sol, chuva, vento.
0: Tudo junto, né? Tudo. Todos os climas possíveis num dia só. Luciara, boa tarde, seja bem-vinda.
2: Boa tarde, obrigada. Boa tarde a todos que estão ouvindo a rádio.
0: Maravilha. Conta pra gente, tá todo mundo ansioso pra saber quem faturou aquele banco que fez um sucesso. Todo mundo queria saber, mas é madeira? Mas é plástico? Como é que funciona? Quem que ganhou o banco?
2: É. Então... Assim já, de cara, assim?
0: É, vamos contar. Sim. Tá todo mundo ansioso.
1: Então foi lançado na Expo, a promoção. Promoção, né? Onde em parceria com a rádio foi lançada para fazer um sorteio de um banco de madeira plástica. Então muitos por lá passaram, viram cerca, viram banco, viram revestimentos. Uhum. E aí então nós tivemos até hoje, né, participações. Foram aí mais de 800 comentários e envolvimentos na postagem, foi bem legal. E aí tivemos uma grande felicidade também, né, em receber o ganhador, que foi aí... né? Então foi a família Down.
0: Que legal.
1: Que foi o ganhador do nosso banco de madeira plástica. Então
0: muito
1: agora
0: bem.
1: A gente
0: muito
1: em
0: bem.
1: Seguida vai fazer o contato com eles. Então parabéns.
2: Parabéns.
1: A família Down. E obrigada a todos, né,
0: todo
1: que participaram,
0: que
1: se envolveram e ficaram na expectativa, inclusive eu.
0: Uh-huh.
1: Eu estava na expectativa.
0: Eu também.
1: Eu já coloquei lá, participei e já marquei os vizinhos, né? Porque, oh, vamos trazer uns bancos aí pro nosso condomínio.
0: Isso foi demais.
1: Mas então, essa foi uma ação. Obrigada também pela parceria, né? Obrigada à rádio. E agradecer a todos e parabenizar então a família Down. Logo a gente... realiza a entrega para eles.
0: Legal, e hoje sim. É dia da árvore, 21 de setembro, acho que é bom a gente falar de sustentabilidade, né? Essa madeira plástica que a Casa Grande oferece. Explica para a galera que está ouvindo como funciona, como que é feito isso.
2: Então, a madeira plástica é um produto que veio não para substituir toda a madeira, né?
0: Uhum.
2: Mas para a gente deixar a árvore como árvore.
0: Uhum.
2: E a gente... a agregar para trazer um produto que não tem uma manutenção, que não precisa de uma pintura, que não tenha cupim que vai comer, né? Que você não tenha aquele cuidado com a madeira, né? A madeira plástica vem com isso, é feita com material reciclado, então ela tem uma durabilidade longa, tem resistência mecânica também, diferente daquela ideia de ser plástico, ser mole, ser flexível.
0: Uhum.
2: Ou ter baixa durabilidade. Não, ela é resistente. Tanto que a gente faz deck, faz pergolado, dá para colocar telha em cima, dá para colocar vidro. Então, ela tem essa resistência também. E veio ali para estar só crescendo agora. Acredito que quem olha gosta muito.
0: Muito bom. A gente comentava lá na Expo com a Camille sobre a composição desse material, né? Que é muito interessante. Conta pra gente.
1: É isso aí. Então, 94% da composição da madeira plástica é plástico reciclado. Então, olha, é muita coisa que iria pra natureza, enfim, e que se torna um...

0: baita produto, né? E pra gente também, que também não requer manutenção nem nada, então é aquela tranquilidade que a gente
1: que é um produto
0: procura,
1: que vai durar.
0: Né? É isso aí.
2: É isso mesmo, então... a gente até fala do lixo ao luxo, né?
1: Uhum.
2: É, extremamente, porque era algo que iria pro lixo, se transforma em algo de luxo, né?
1: E aí sobras na montagem, volta pra reciclagem também.
2: Volta.
0: Isso aí.
2: Uhum.
0: Então,
2: é um ciclo fechado, né?
0: Então ele é um material que vem do reciclado, mas ele também é reciclável, né? Uhum. Então que depois ele também se torna, volta pra outros produtos. Então é um... Não tem nada que vai ali agredir o meio ambiente.
1: E é um produto que eu tenho certeza que muita gente ouve. Será que cabe no meu projeto? Será que dá para fazer com isso? Como é que faz?
2: Pode entrar em contato conosco. Nos chama pelo nosso telefone, pelo WhatsApp. A gente atende, o pessoal consegue ir até o local, fazer um orçamento, os meninos vão lá, medem, a gente consegue ter uma ideia também do que a pessoa quer e aí montamos um orçamento sem compromisso, com certeza.
1: Legal, além de todas as outras opções de revestimentos e tudo mais que a Casa Grande tem para oferecer.
2: Claro,
1: né?
2: Assim já dá uma passadinha ali, conhece tudo, né?
1: Maravilha, aproveita e faz o convite, passa endereço, passa contato de WhatsApp e tudo mais, Camille.
0: Então, nós ficamos aqui pertinho da rádio, né?
1: Uhum.
0: Esse é o nosso cartão também, onde nós temos vários espaços montados. Então, é quarto, é cozinha, sala, para dar ideias, sugestões, né? A gente também, com mais de 26 anos de experiência, a gente também agrega a experiência de também
1: Legal.
0: Conseguir auxiliar com dicas, enfim. E aí, claro, conhecer os vários produtos que temos para acabamentos, revestimentos, piso, teto... Né? Então é uma infinidade de produtos, tudo com muita qualidade e tudo que vai se encaixar aí no projeto e desejo de cada um.
1: Maravilha. Camille, Luciara, obrigado pela visita, pelo bate-papo.
2: Obrigada.
1: Sempre que tiver novidades, venham, porque a gente gosta de passar novidades pra galera que ouve a Rádio V.
2: Obrigada pelo convite.
0: E hoje também, claro, né, enfatizar a importância da gente refletir sobre, né, sustentabilidade, sobre... o dia da árvore, mas, né, todos os dias aí pensando também no nosso presente e no nosso futuro. Que precisamos olhar de forma diferente, né? Então fica também esse convite.
1: Muito bem. Boa semana pra vocês. Brigadão.
2: Obrigada.
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Rádio V, Ian e Dilcinho, a gente separou aqui no Manda Ver, Paulo Pires e Hungria, assunto. Até às 5 tá rolando Manda Ver, indica a sua música aí também no WhatsApp, 991011828.

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0: Rádio V Imagine Dragons. No Time for Toxic People, aqui no Manda Ver dessa segunda-feira. Já mandou sua mensagem? Ainda não? Então manda, ainda dá tempo. Manda com o nome completo, hoje tá valendo par de ingressos do Grupo Cine, pra você pegar um cineminha na faixa por conta da V. 99101-1828. 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
2: A polícia investiga suspeitas de falsificação e adulteração de medicamentos contra o câncer, além de fraudes em licitações, superfaturamento e desvio de recursos públicos em vários estados. As apurações envolvem empresários, médicos, advogados e servidores da saúde. Em alguns casos, pacientes receberam apenas parte dos remédios, medicamentos sem registro na Anvisa ou produtos de origem suspeita. As investigações apontam movimentação de mais de 70 milhões de reais em um dos esquemas. Os citados negam envolvimento ou afirmam que os casos ainda estão sob investigação. 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

0: Rádio V, Simone Mendes, Direitos Iguais, Vitor Clay com Joyce Alane, Abalo Psicológico. Abraço pro Cristiano e também pra Amanda, que estão curtindo a Rádio V nessa segunda-feira, participando do Manda V. Você que tá ouvindo, manda sua mensagem. Ainda dá tempo. 99101-1828. Rádio V 4h47.
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0: Tempo nublado em Videira, temperatura 23 graus.
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0: Rádio Venção do Maneva, reggae sua fé, fechando o Manda Ver dessa segunda-feira. Chegou a hora de saber quem fatura a par de ingressos do Grupo Cine. Foi você, Cristiano Felipe, parabéns! Já vai receber mensagem no WhatsApp com a orientação como faz para retirar os seus ingressos. Depois do intervalo tem acesso livre.
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13: Ótima segunda-feira para você que está sintonizado pelo rádio em 102,9 e para você que ouve a gente pela internet também. Tá no ar o Acesso Livre. 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Mais uma semana por aqui está ele, Fabiano Trindade. Boa tarde, Fabiano. Como é que você tá? Tudo boa. Certo?
14: Estamos aí, segundou.
13: Daquele jeitinho, boa semana. Eu sei que você adora segunda-feira,
14: é bom.
13: Né? Segunda-feira
14: parece que
13: é bom.
14: Um início, assim, que é a gente bom. Se planeja. Não dá nada certo, mas daí a gente
13: mas
14: se planeja
13: segue igual,
14: igual,
13: né?
14: E dê o que dê, né?
13: E é isso aí. Mais uma semana, bom saber que você está sempre ouvindo a Rádio V. Aliás, a nossa audiência já mandou mensagem
14: já?
13: Aqui. Nosso ouvinte mandou mensagem, avisa o Fabiano Trindade que depois, quando acabar o programa, ele vá pra casa, que de feio já basta o tempo. Que isso, hein, Fabiano? Não é pra você ficar zanzando na rua, não, Fabiano.
14: Rapaz, e tá feio mesmo o tempo, tu é doido.
13: Você vê que a audiência gosta de você. Já começa assim, com os dois pés no peito,
14: mas
13: Fabiano.
14: Não dá nem tempo de respirar, os caras já vêm de chuteira, de trava.
13: Que sacanagem, rapaz, aí não dá. Vocês
14: né?
13: têm que ser mais carinhoso com o Fabiano. Hoje é dia do radialista também, Fabiano. Mais um.
14: Mais um?
13: Eu já não sei mais comemorar. O pô, qual comemorar?
14: É que tem um dia do
13: dia
14: rádio.
13: Do rádio do, dia do radialista.
14: Do radialista, dia. Daí tem o nacional, o internacional.
13: É, e o intergaláctico. E daí não dá, não dá pra saber.
14: Interplanetário também.
13: A gente recebe os parabéns três vezes no ano.
14: Mas
13: eu já
14: é
13: nem publico mais nada. Você... Hoje é dia da árvore também.
14: Também.
13: Dia do fazendeiro. Tem dia de um monte de coisa hoje,
14: mas ontem,
13: cara,
14: não foi o dia do gaúcho?
13: Ontem era dia do gaúcho. Aliás, aquele quebra-costela, né? Pra todos os gaúchos que estão ouvindo. Ontem era o dia, né? Ontem casou, né? Domingão, dia do gaúcho, fazer aquele churrasco.
14: Nossa,
13: combinou.
14: Combinou mesmo.
13: Ó, hoje é dia da árvore, dia do fazendeiro, dia nacional da luta das pessoas com deficiência, dia mundial do mal de Alzheimer, dia internacional da paz das Nações Unidas. Estamos precisando disso tudo.
14: Ah, é bom, né?
13: Vamos lá, para os destaques de hoje, Fabiano, o que é que vamos falar hoje no programa?
14: Nossa,
13: só explicar, né? A Cris não tá hoje.
14: Não.

0: Hoje ela deu um migué. Tinha um compromisso.
1: Hoje ela não veio trabalhar porque ela tinha um compromisso.
0: Tinha um compromisso.
1: Ó, não vou trabalhar porque eu tenho um compromisso.
0: Tem um compromisso, então, e aí não apareceu hoje. Por não. Isso que ela não está aqui, tá? Vamos lá.
1: Anvisa aprova novo medicamento contra o câncer de mama. Vou falar desse assunto. Uhum. Esse aqui também é um outro assunto importante. Gurizada aí, ó, que vai servir o exército.
0: Se liga.
1: Então, cerca de 400 jovens participam da seleção para o serviço militar em Videira. Então, você que vai pro exército... Não sei se vai pro exército.
0: Vai ter que servir?
1: Daqui a pouco, sim, né? Vai saber. Eu fui liberado na minha...
0: Na minha também. Na minha vez, eu fui liberado.
1: Então, não precisei. Mas daqui a pouco, você vai ter que ir. E não é uma... eu não vou. É obrigatório.
0: Não tem essa.
1: Eles vêm te buscar em casa. Como que não vai?
0: Não tem não.
1: Vai sim. E vou falar de Santa Catarina, que registra mais de 1.100 denúncias de irregularidades eleitorais pelo Pardal, que é o aplicativo. Uhum. Não, boa. É o Pardal das estradas,
0: não,
1: né?
0: Não, é o Pardal, é o aplicativo para fazer as denúncias.
1: Aí tem esporte, tem um monte de coisa.
0: Boa, no esporte eu acho que vamos passar, né, Fabiano? Não vamos falar, né, do Corinthians. Perdemos, pelo amor de Deus.
1: De novo, né?
0: Fiasqueira, perdeu. Sexta partida, né? Meu Corinthians tá feio na foto. Vou falar também do Leonardo. A gente falou aí que ele postou nas redes sociais, a esposa postou foto dele, dizendo que tá muito feliz com ele há 20 dias sem beber.
1: Nossa!
0: Deu uma segurada, mas na verdade é uma alteração em exame do cantor que fez ele dar uma segurada. Vou falar disso aí também. Vou falar da Netflix, junto com outras plataformas, se me permitir, né? Porque agora já fechou tudo aqui.
1: Travou
0: também.
1: Tudo.
0: Fechou igual o tempo aqui, ó. É, nos Estados Unidos, Netflix, Amazon e YouTube fazem lobby por esportes no streaming lá nos Estados Unidos.
1: Certo.
0: Aqui no Brasil, os canais tentam fechar para, por exemplo, a Cazé TV não ter acesso às transmissões. Uh-huh. E aí lá nos Estados Unidos eles estão buscando para que eles possam ter acesso a isso também. É mais oportunidade para quem acompanha, né?
1: Claro, opção, né? Para quem
0: quer. As partidas. Temos também o calendário FIFA, né? A Superdata FIFA. É, jogos da seleção, vamos falar disso tudo. É, no esporte, vamos falar também do... Cadê a notícia dele? O João Fonseca anuncia pausa temporária. Vamos comentar sobre isso tudo e muito mais. 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
0: Boa. E o clima, né, Fabiano? O estado todo sofrendo aí, né? Rio Grande do Sul também.
1: Vendaval, né?
0: Lugares com ressacada em Santa Catarina.
1: Também.
0: Imagina.
1: Tipo um tsunami?
0: É, cara.
1: O mar recuou.
0: E depois avançou.
1: Com tudo.
0: Do
1: né?
0: nada. Já pensou? Quase 6 horas da manhã, sei lá, dormindo e água entrando na sua casa. Que sufoco.
1: Tu sabe que quando eu tô lá, né? Eu tô litorando.
0: Lá ele.
1: Eu fico imaginando isso, né?
0: Eu tenho medo.
1: Essa água toda que vier vai, né?
0: Pra onde é que vai?
1: Daí tu fica lembrando aqueles filmes da água chegando nos prédios.
0: Não, eu tenho medo.
1: É muita tenho água, medo. Né?
0: Eu não moraria tão próximo do mar. Eu confesso que eu tenho medo de morar próximo do mar.
1: Eu já imaginei e pensei várias vezes.
0: Não. Não é pra mim. Não é pra mim.
1: Sei lá.
0: Tenho muito medo. Porque hoje em dia o clima tá tão instável.
1: Demais, né?
0: Do nada pode acontecer uma dessas, então tô fora. Bora curtir um sonzinho pra embalar essa segunda-feira? E feio basta o tempo, né, Fabiano?
1: Chega.
0: Ed Hurd, say it!

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3: Duas comunidades de Arroio 30, Sagrada Família e Linha Esperança estão recebendo novos poços artesianos para melhorar o abastecimento de água. O investimento é de R$ 698 mil, sendo R$ 400 mil de convênio e R$ 298 mil de contrapartida do município. A obra deve beneficiar dezenas de famílias, reduzir a falta de água durante períodos de seca e garantir mais segurança hídrica aos moradores. Para mais informações, acesse portalrbv.com.br.
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0: Verdade.
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0: 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Vamos de informação, Fabiano, pode ser?
1: Já vamos falar de eleição, então. Uhum. É informação que está lá no portal, inclusive, portal que está sempre repleto de várias informações.
0: Portal rbv.com.br.
1: Tem de tudo lá, então passe lá.
0: Acesse. Fique por dentro da notícia, de verdade.
1: Santa Catarina já contabiliza 1.117 denúncias de possíveis irregularidades na propaganda eleitoral por meio do aplicativo Pardal até a tarde da última sexta-feira, então. A ferramenta da Justiça Eleitoral permite que eleitoras e eleitores comuniquem situações que possam estar em desacordo com as regras da campanha. O TSE disponibilizou o sistema a partir de 16 de agosto, início da propaganda eleitoral. Entre os tipos de ocorrência, as denúncias classificadas como vias públicas aparecem em primeiro lugar com 627 registros, o equivalente a 56% do total. Segundo o Tribunal Regional Eleitoral de Santa Catarina, a categoria inclui situações como propaganda eleitoral irregular em calçadas, viadutos ou sinalizações, além do descarte de santinhos e estruturas que possam obstruir a circulação de pedestres ou veículos. A segunda categoria com o maior número de denúncias é a de propaganda na internet, com 108 ocorrências, seguida por irregularidades envolvendo bens públicos, com 97 registros. Também aparecem aí, entre os casos relatados, ocorrências relacionadas a outdoors, é assim que fala, outdoors, e também aqueles eletrônicos, né, os outdoors eletrônicos. A distribuição de material gráfico, bens particulares, comício e showmícios, carros de som, envio de mensagens e confecção ou distribuição de brindes. O cargo de deputado estadual concentra a maior quantidade de registros, com 587 denúncias. Já as campanhas para governador somam 28 ocorrências, enquanto candidaturas à presidência da República aparecem em 12 registros. É que daí, como o deputado estadual também tem vários candidatos...
0: Maior número de candidatos, né? Maior a ocorrência.
1: Então, acontece isso aí.
0: Mas chegando agora para a reta final, é possível que se intensifique,
1: ainda,
0: né?
1: Ainda mais, né?
0: O povo aí fazendo a sua campanha e, às vezes... Sim. Se perdendo e fazendo algo que não poderia. Por isso que tem essas... É o aplicativo, né? O Pardal.
1: Isso. O aplicativo é bem fácil de acessar ali, né? Pra quem tiver interesse.
0: Boa. 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
0: 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Vou trazer essa informação rapidinho aqui da Netflix.
1: Netflix.
0: Que a gente já passou isso no Brasil aí, pouco tempo atrás, com a
1: Sim.
0: Copa, né? O pessoal tentando derrubar a Cazé TV.
1: Aham.
0: Netflix, Amazon e YouTube uniram-se em uma nova coalizão voltada para o lobby de transmissões esportivas no streaming nos Estados Unidos. centralizando a atuação política de concorrentes que antes agiam separadamente. O grupo argumenta vantagens para o consumidor, como acompanhar múltiplos jogos simultaneamente e escolher diferentes ângulos de transmissão em um mercado cuja distribuição fragmentada exige múltiplos

0: múltiplos contratos. Então tá aí, ó, o pessoal tá tentando forçar isso para que realmente aconteça por lá, para que você tenha transmissão de jogos, eventos esportivos,
1: sim,
0: também nas plataformas de streaming. Claro, na deles, né?
1: É.
0: A Cazé TV tá aí, né? No Brasil, alguns canais tentaram boicotar a Cazé, né?
1: Não adianta,
0: não,
1: né?
0: Não tem como, cara. Não, não tem como. Eu acho que não tem mais como voltar atrás.
1: Não, não.
0: A menos que os detentores dos direitos de imagens digam, não, para o YouTube não vai ter.
1: Daí
0: para
1: é
0: o YouTube não vai ter.
1: Questão. Mas é difícil, né? Não tem.
0: Eles não vão querer fugir da rede, né?
1: Claro.
0: Hoje tá todo mundo conectado. E claro, né? Eles vão puxar o assado pro lado deles lá para poder, exato, oferecer dentro da sua assinatura que você tem acesso aos jogos e tudo mais. Vamos para o nosso momento da piada?
1: Piadinha.
2: Vamos,
1: olá.
2: Mesmo com chuva eu apareci, né?
1: Se molhou-se?
2: Um pouquinho, né?
1: Agora deu uma... Não, mas...
2: Ainda tá chovendo, mas já tava desde cedo aí.
1: O quê? Você?
2: Eu já estava desde cedo, estava na cozinha, na verdade.
1: Tava cozinhando?
2: Não tinha o que fazer, tava chovendo, não dava para cortar grama, não, perigoso, para puxar as extensões, né?
1: Sim, não, mas aqui tem um tratorzinho?
2: Não vi ainda, não tenho carteira para isso.
1: Não viu?
2: Não vi.
1: Mas tem.
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1: Será que eles não têm os tratorzinhos de cortar grama?
0: Deve ter, né?
1: Porque aqui é muita grama.
0: Aqui seria bom, né?
1: Mas depende do local, não dá pra ir com o tratorzinho.
0: Não, aqui daí, dependendo, tem que ser forte, porque se desce no morro aqui não volta.
1: Não volta mais.
0: Tem que ser potente, né?
1: É doido.
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1: Sim.
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0: Ai, ai. Vamos lá, vai, Lauro, vai, conta a piada.
2: O sujeito tava no bar e próximo dele tinha um bêbado que dormia na mesa. Acontece, né, Fabiano?
1: Sim.
2: Às vezes, nas festas de comunidade, sempre tem um, né?
1: Ah, cansa, né? Cansa.
2: De 20 em 20 minutos, o dono do bar chegava perto dele, dava uma chacoalhada e gritava, acorda! Levanta! Depois da terceira ou quarta vez, o cara que tava perto não aguentou e chamou o dono. Diz, que sacanagem é essa? Por que você tá acordando o cara e deixa ele continuar na mesa? Você acorda e deixa ele na mesa. Isso não é nada pessoal, não. É que o cara, além de ser chato, ele paga a conta toda vez que eu acordo ele. Esperto, né?
1: Claro.
2: Faturando várias vezes.
1: Mas miserável.
2: Sacanagem. Cara. Depois o bêbado não sabe pra onde é que vai o dinheiro no final do mês, né, Fabano? Paga 500 vezes a conta. Dono de boteco tem dessa, né? Tem que

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1: 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Vamos de informação, Fabiano?
0: Informação que eu trago, atenção aí, agurizada, né? É, que vai ter que se apresentar lá na questão do exército.
1: Alistamento
0: ali,
1: militar.
0: O alistamento, que é algo obrigatório, né? É, e é preciso ser feito. Então, atenção você aí de Videira e da região também. Eu vou trazer as datas, inclusive, aqui, ó. Cerca de 400 jovens alistados para o serviço militar em Videira participam entre os dias 22 e 24 de setembro da primeira etapa do processo de seleção para possível incorporação ao Exército. As apresentações serão realizadas no pavilhão de eventos do Parque da Uva, localizado na Rua 10 de Setembro, número 2001, no bairro Universitário. Os alistados foram divididos em dois períodos. As atividades começam às 7 horas pela manhã e às 13 horas no período da tarde. E durante a etapa, os jovens passarão por entrevistas médica e militar, que vão avaliar as condições e o perfil de cada candidato para a seleção e eventual incorporação ao Exército. A secretária aí da Junta de Serviço Militar de Videira, Edriele Fabiana da Silva, orienta que os alistados compareçam munidos dos documentos pessoais e de comprovantes que possam ser solicitados durante a avaliação. A recomendação é que os documentos sejam levados no dia da apresentação para evitar problemas durante o processo de avaliação. Após a conclusão desta primeira etapa, os jovens selecionados deverão aguardar até janeiro de 2027, quando será realizada a segunda fase do processo, desta vez lá em Porto União. Então, em caso de dúvida sobre a data ou período de comparecimento, os jovens que realizaram o alistamento em Videira podem entrar em contato com a Junta de Serviço Militar pelo WhatsApp. Anote: 991-42-8804. Essa matéria, essa notícia está lá no portal RBV também, para você que quer ter aí os detalhes, né?
1: Muito
0: mas aqui
1: bem.
0: Fica a nossa recomendação, porque é algo...
1: É importante. Sim,
0: importante.
1: É obrigatório.
0: É obrigatório, não é, não quero, não vou e tal. Não, você precisa.
1: Você precisa comparecer. Não dá para... Você lembra de como foi na sua vez, Fabiano?
0: Rapaz, lembro.
1: Deu um gelo ou não?
0: Dá.
1: Pessoal, vão me chamar.
0: Sim. E daí tinha uns lá que brincavam ainda, né? Os que vêm do exército ali, né? Daí meio que largava umas piadinhas assim, a turma já ficava... será que eu vou?
1: Será que vou? Será que não vou?
0: Mas eu lembro, nossa, e era... Porque daí eram outros... Além de Concórdia, onde eu fiz, eram os outros municípios próximos.
1: Entendi.
0: Ah, tinha sei lá quantas... Quantos magrão lá. Tudo de cueca, bicho.
1: É, eu tenho que...
0: Uma fila, sim, várias, na verdade.
1: Eu lembro que na época eu já tava trabalhando na rádio. E aí, cara, eu fiquei pensando, se eles me chamarem, o que é que eu vou fazer?
0: Não tenho o que fazer.
1: Vou ter que ir, não vai ter jeito.
0: Chegou um cidadão aí.
1: Olha aí, ó, quem tá
0: falando
1: por aí.
0: Falando em exército, né, Como é que é o nome dele? Lino?
1: O Lino? Como é que tá, Lino? Tudo certo?
2: Boa tarde, tio Jana.
1: Você lembra de como foi o seu alistamento?
0: Sim. Foi pro exército?
1: Serviu ou não?
2: Eu fui na guerra também.
1: Você foi também? Foi pela idade e foi na primeira, né?
0: Foi na... Que guerra foi?
2: Ah, eu não lembro. Eu achei que eu lutei com o senhor.
1: A vida é uma luta. Que você tá perdido aí? Você tá esperando a carona também, é?
2: Eu tô esperando. Eu não tô escutando, eu.
1: É porque não tá no volume. Agora você se ouve?
2: Agora eu ouvo.
1: Tá se ouvindo bem?
2: Sim, senhor.
1: Aí, beleza. Conta pra mim, você recebeu no seu celular o alerta da Defesa Civil agora há pouco?
2: Eu recebi. E eu tava indo pra casa já, quando eu dei uns camarão, eu voltei.
1: Você resolveu esperar?
2: Sim, eu tenho medo desse raio. Não.

0: tá certo, não pode não sair. Pode, não pode. É. O alerta da Defesa Civil é pra isso.
1: Chegou no celular aí de todo mundo, né?
0: Eu acredito que a grande maioria recebeu.
2: Chegou aqui no meu Nokia. Aqui.
0: Esse teu aí recebe notificação ainda ou só faz ligação?
2: Tá recebendo.
0: Mas então é errado.
1: Mas é antigo esse aí também, né?
0: Esse aí é evoluído, rapaz.
2: Não, tem WhatsApp, né?
0: Tem mesmo?
2: Tem, Gijona.
0: Mas é bruxo esse aí. Nesse modelo não instala mais nada.
2: Não, o Pacheco que fez pra
0: ele. Ah, bom, daí tá explicado. Daí vai pegar tudo. Isso é via satélite um negócio desse.
1: Você não conhece nenhuma... Como é que chama? Simpatia pra...
0: Pra espantar chuva, pra não dar vento.
1: Temporal, assim.
2: Sim, com machado fazia as cruz no terreiro. Espanta a tormenta.
0: Então vão ter que arrumar um pra você fazer, porque tá armando, o bicho tá feio. Na hora de ir embora vai dar ruim, hein?
2: Já promem com os guarda-chuva.
0: Boa, Lino. Boa. Vou trazer aquela informação do Leonardo, que eu comentei no começo do programa.
1: Ah, Leonardo Thomas,
0: após
1: né?
0: a Poliana Rocha, esposa do Leonardo, revelar nas redes sociais que o sertanejo está há mais de 20 dias sem beber, a assessoria de imprensa do cantor explicou que o motivo do jejum da bebida alcoólica trata-se de uma questão de saúde. E... A Poliana reconheceu o esforço, exaltou o marido e comemorou nas redes. Ela escreveu, 21 dias sem beber, eu estou muito feliz por você. Ver você passando por isso de frente, ficando mais leve, mais jovem, mais saudável, me enche de orgulho. Sempre quis o melhor para você, te amo, escreveu ela nas redes sociais. O filho já foi lá, o Zé Felipe, brincar, né? Diz agora só tomar uma para comemorar. Na verdade é porque os exames do Leonardo não deram muito certo aí, não deu muito bom.
1: Foi obrigado.
0: De saúde. Então, opa, vamos dar uma segurada, por ordem médica
2: ele
0: segura.
2: Ele gosta de um...
1: Ele enxuga bem.
0: Quem gosta é nós, ele ama.
1: Não, e os vídeos que ele aparece sempre tem, né?
0: Não, mas já dá pra perceber. Você vê como faz diferença na vida da pessoa, né? Já dá pra ver a diferença na fisionomia dele, né? 21 dias.
2: Ele não
0: sem
2: tá
0: a
2: mais
0: vida.
2: Inchado, né?
0: Deu uma boa desinchada. Que isso, mas é isso aí. Não dá, né? Beba com moderação. Bora curtir um solzinho, final de tarde, Bibi Rexha.

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11: Estamos de volta com Acesso Livre nesta segunda-feira. Vamos falar de quem, Fabiano Trindade?
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11: Boa! 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
11: Ai, ai, não sei se eu quero falar de esporte, Fabiano, não sei se eu quero falar de esporte.
12: Vamos lá então, falar aí das fiasqueiras.
11: Do final de semana.
12: Do final de semana. Vamos Essa lá. Aqui não foi uma fiasqueira, até me surpreendeu. No sábado, Atlético Mineiro 1, Chapecoense também 1, a Chape saiu na frente ali, mas acabou cedendo o um empate. No sábado ainda, Mirassol 2, Botafogo 0, Remo 1, Santos 2. Aqui é o seguinte, Vasco 5, Coritiba 0.
11: Acordaram o Vasco.
12: Rapaz, 5-0 aí do Vasco em cima
11: Acordaram
12: do Coritiba.
11: Acordaram o Vasco.
12: Mais um pouquinho, o Coritiba empatava.
11: Bicho feio, né, cara?
12: Tá louco. No sábado ainda, São Paulo 1, Internacional 0. Gol de pênalti ali, um pênalti que foi convertido pelo Caleri, fazia tempo que não fazia gol, conseguiu fazer de pênalti ali. Eu assisti esse jogo aqui, mas bah, é triste ver esses times jogar, pelo amor
11: Terrível,
12: de Deus,
11: né?
12: Cara. É
11: Terrível.
12: Muito feio. Nossa!
11: Tá tipo assistir o Corinthians, né?
12: eu sei lá, mas não, barbaridade. Ontem, Grêmio 0, Palmeiras também 0. O goleiro do Grêmio, né, o que jogou no Palmeiras ali, o Everton, fez várias defesas, salvou o Grêmio ali e o placar foi de 0 a 0. Quem mais aqui? Corinthians 1, Fluminense 3.
11: Feio, cara.
12: O dinizismo lá no Corinthians não tá dando certo.
11: Inclusive,
12: faz tempo.
11: Quem puxou a fila aí entre os jogadores foi o Memphis, né, pra segurar o Diniz.
12: Certo.
11: Porque...
12: Mas ele também não tá com muita moral, né?
11: Não tá podendo, né, cara?
12: Não moral nenhuma.
11: Tá terrível, né?
12: Eu vi um vídeo que na hora que anunciaram os jogadores e apareceu o nome dele lá, a turma não gostou muito, né? Mas também daquele pênalti que ele desperdiçou no último minuto de jogo ali. Foi complicado, né?
11: Fica difícil, né? Fica difícil defender.
12: Quem mais aqui? Vitória 1, Cruzeiro 3, Flamengo 2, Red Bull Bragantino 1 e Atlético Paranaense 2.

0: Bahia 1. Com esses resultados, adivinha quem que é o primeiro?
1: Quem é?
0: Flamengo, 60 pontos o Flamengo aí, agora passou o Palmeiras, que é o segundo com 57.
1: E tá aqui já o Odilon.
0: Eita,
1: o
0: Odilon.
1: Mandou mensagem, só tem uma coisa pra dizer, segue o líder, o Corinthians tá feio, se lutar pra sair da zona da confusão vai ser rebaixado. Tá feia a coisa.
0: Tá complicado.
1: Tá difícil, Odilon.
0: O Atlético Paranaense é o terceiro com 49 pontos e o Fluminense é o quarto com 48. Esses são os quatro primeiros lá na zona do rebaixamento. Grêmio é o 17º com 29 pontos. O Inter é o 18º com 28. A dupla Grenal ali está lá na zona do rebaixamento. 19º é o Remo com 23 pontos. E a Chapecoense é a 18ª com 18 pontos. A próxima rodada aqui será lá no dia 7 de outubro.
1: É, que agora para, né?
0: Para. Vai ter um jogo ali entre São Paulo e... ou Santos e São Paulo, um jogo que vai ser antecipado. Esse jogo
1: muito
0: aí.
1: Bem. E depois de informar os acordos do Grupo Globo e Amazon sobre os direitos de transmissão da Copa do Brasil do ciclo 2027-2030, a CBF confirmou nesta segunda-feira que a ESPN se junta a outros meios de comunicação no acordo que prevê mais de 4 bilhões de reais. As edições da Supercopa Rei de 2028 a 2031 também estão incluídas no pacote. Apesar de fazer parte do novo ciclo, a edição de 2027 faz parte do pacote ainda em vigor. O novo acordo garante aumento de mais de 80% das receitas com relação ao último ciclo. Assim será a divisão dos direitos. Pacote 1, TV aberta, Grupo Globo. Pacote 2, multiplataforma, Grupo Globo. Pacote 3, multiplataforma, dividido entre Amazon e ESPN. Pacote 4, Near Live, Reacts e Highlights, GETV. Tá aí, ó, dividido o negócio. A gente falou antes aí dos Estados Unidos, né? No Brasil rola muito disso. A gente sabe que às vezes, e já vimos a hegemonia da Globo cair, né?
0: Sim, sim.
1: Dividindo aí com outras,
0: não é mais,
1: outros,
0: né,
1: canais.
0: Nós temos aqui a semifinal da Sul-Americana, as datas. Boca Juniors e Vasco. Primeiro jogo no dia 13 de outubro, às 21h30. O jogo da volta no dia 20, também às 21h30. Já Atlético Mineiro e o Montevideo City, é isso?
1: Deve ser.
0: Ou é o Monterrey? Mas esse jogo aqui acontece dia 14 de outubro, às 19h, e o jogo da volta é no dia 21, às 19h também, né? Lembrando que são duas equipes brasileiras aí disputando, então, a semifinal. Pode dar a final brasileira.
1: E teve vôlei ontem também. A seleção brasileira masculina de vôlei conquistou neste domingo a vaga nos Jogos Olímpicos de Los Angeles 2028, após vencer a Argentina no Maracanãzinho por 3-0. Eu assisti, cara. Do segundo para terceiro eu assisti.
0: Esse não vi.
1: Emocionante. O jogo teve emoção no segundo e terceiro set. O Brasil venceu o primeiro set com uma certa tranquilidade, mas no segundo viu a Argentina encostar no placar e no terceiro viu os adversários abrirem 2 pontos de vantagem. Cara, e os caras, como Argentina, né, e Brasil, é sempre aquela rivalidade. Os argentinos provocando e aí no final o brasileiro dando tchauzinho pra eles. Foi sensacional. Rivalidade.
0: Sempre dá alguma coisinha, né?
1: Mas parabéns aí à seleção. Muito bom. Era isso de esporte, Fabiano? Tem mais alguma? Tem a do tenista, né? João Fonseca anunciou nessa segunda-feira uma pausa temporária para recuperar corpo e mente. Com isso, o tenista brasileiro não jogará torneios na Ásia, que aconteceriam neste mês e também no próximo. A decisão ocorreu após participação do João na Copa Davis, onde o Brasil ganhou da Suíça. O jovem tenista venceu um dos jogos. Fonseca vem sofrendo com lesões na temporada 2026, tendo que se ausentar de inúmeras competições. O problema físico mais recente aconteceu no Masters 1000 de Canadá, em agosto, quando sentiu um incômodo no abdômen, abandonando o torneio. Posteriormente, também não disputou o US Open, quarto e último Grand Slam da temporada, e voltou à ação defendendo o Brasil na Copa Davis. Está aí. Precisa se recuperar, cara. São atletas de alto rendimento, esforço, né, físico.
0: Sim.
1: E às vezes o corpo precisa desse descanso para poder se recuperar. E a mente também.
0: Também.
1: Né? Porque daqui a pouco o cara começa. Atleta super novo. Começa a ter esses problemas. Não consegue tratar a cabeça para dizer: opa, eu preciso me recuperar. Se cobra cada vez mais. Daqui a pouco antecipa o fim da carreira. Isso. De forma inesperada aí, né? Porque
0: atrapalha,
1: a cabeça,
0: né,
1: não vai acompanhar o corpo,
0: não.
1: E o corpo não tá acompanhando a cabeça também. Às vezes

0: cara tem vontade, mas o corpo não tá respondendo. Precisa ter esse momento de recuperação, hein? Então, melhoras aí para o João Fonseca.
1: Eu vi o depoimento do Guga assistindo a partida do nervosismo. Você não imaginava que ficava tão mais nervoso
0: assistindo,
1: torcendo do que jogando. Tu vê, né? A diferença.
0: É outra pegada.
1: E a AVV Marisa Videira encerrou sua participação na Liga Serrana de Voleibol com o vice-campeonato geral da categoria sub-14. A segunda etapa da competição foi realizada em Freiburgo, reunindo equipes da região. Na etapa, Videira teve uma campanha de 4 vitórias em 5 partidas disputadas. A equipe venceu Santa Cecília por 2 sets a 0 e repetiu o placar diante de Catanduvas e também superou Rio do Sul por 2-0. Na sequência, a equipe videirense enfrentou a AFRAV e acabou derrotado por 2-0. No último compromisso, a equipe voltou a vencer Rio do Sul novamente por 2 sets a 0. Com os resultados, a equipe garantiu o segundo lugar geral da categoria sub-14 da Liga Serrana, encerrando a competição com uma campanha de destaque.
0: 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Bora falar de Sulita então, Fabiano?
1: Coisa boa.
0: 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Bora conferir as dicas da Sulita e comer saudável? 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
1: Saudável, isso
0: que... 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
11: Estamos de volta com Acesso Livre nesta segunda-feira. Fabiano Trindade, vamos falar de quem?
12: Chuvarada.
11: Chuvarada.
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11: 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Vamos de informação, Fabiano.
12: A Agência Nacional de Vigilância Sanitária, Anvisa, autorizou nesta segunda-feira o registro do... A pronúncia Etcamarra. Ou Etcamá, deve ser a pronúncia certinha, não sei.
11: Certo.
12: Mas enfim, o importante é que é um medicamento que tem como princípio ativo o camizestranto. A nova opção terapêutica é destinada a pacientes adultos diagnosticados com câncer de mama localmente avançado, peraí que deu um negocinho aqui, ou metastático. A aprovação estabelece critérios específicos para o uso aí desse medicamento. O tratamento é voltado a pacientes então, cujos tumores apresentam receptor de estrogênio positivo e receptor 2 do fator de crescimento epidérmico humano negativo. Também é necessário que a mutação genética, a ESR1, tenha sido desenvolvida após a realização do tratamento inicial com terapia endócrina associada aí a um inibidor de CDK4-6 durante pelo menos 6 meses. Outro requisito previsto para a indicação é a ausência de evidências de progressão da doença, tanto em exames de imagem quanto na avaliação clínica. O medicamento é administrado por via oral e pertence a uma nova geração de tratamentos que atuam diretamente sobre o receptor de estrogênio. Então aí o medicamento que foi liberado hoje pela Anvisa para ajudar no tratamento aí do câncer de mama que afeta muitas, principalmente mulheres, mas o homem também pode, né, desenvolver. Então um medicamento que é para usar aí, né, para curar essa doença que é, pá,
11: impacta,
12: né, milhares de pessoas no mundo inteiro.
11: A Defesa Civil de Santa Catarina confirmou que o avanço rápido do mar que assustou os pescadores e invadiu um restaurante nesta segunda-feira, no litoral sul do estado, trata-se sim de um tsunami meteorológico.
12: Ó, tsunami mesmo.

0: O fenômeno foi registrado em vídeos em ao menos duas cidades, Laguna e Jaguaruna. Conforme o órgão estadual, a situação ocorreu pela quantidade de nuvens carregadas e fortes ventos que avançam no mar. Em Laguna, a força d'água invadiu a Praia do Cardoso antes das 6 da manhã. O pescador André Eduardo Bento aguardava a melhoria do tempo para entrar no mar e iniciar o trabalho quando viu a onda avançando. É, chegou a ver os vídeos, Fabiano?
1: Eu vi alguma coisa.
0: Que absurdo, né? Como avança rápido,
1: nossa,
0: né?
1: Demais.
0: Em questão de segundos, tomou a orla e foi avançando.
1: E vai arrastando.
0: E aí, às vezes, né, as pessoas... Ah, mas por que que não saíram? Não tem como. Imagina, a pessoa tá dormindo, o mar avançando, a água entrando para dentro da sua casa, não tem o que fazer.
1: Nem imagina, né?
0: Não imagina, né? Pegou o pessoal aí. Então, confirmado realmente aí pela Defesa Civil, que é um tsunami meteorológico. E claro, né? Leve sempre em consideração os alertas da Defesa Civil. A gente está num momento aí de várias pessoas recebendo alerta e na nossa região, ainda bem, né, Fabiano, que às vezes vem um alerta.
1: Sim.
0: E passamos batido. Opa, não aconteceu nada demais. Mas precisa levar em consideração, sim, os alertas da Defesa Civil. Se pede para que não é para sair,
1: não.
0: Procurar abrigo, faça.
1: É porque, uma recomendação, né?
0: Eles estão por dentro de tudo que está acontecendo aí, então fica o alerta para você.
1: A notícia que nós temos agora de última hora aqui é sobre uma aeronave com a marca do ecossistema Neymar Júnior, empresa do jogador de futebol dos Santos, né? Que está desaparecido nesta tarde de segunda-feira. A última localização se dá na área rural de Urubici, na Serra Catarinense. E entre os ocupantes do helicóptero estaria o Rick, da dupla sertaneja Rick Renner, e uma empresária, ou um empresário. O helicóptero possui marcas da empresa JTA Empreendimentos e Urbanismo, que possui parceria com a empresa de Neymar em Porto Belo. Ele saiu com o piloto, o copiloto e 3 passageiros de Balneário Camboriú às 10h30 rumo a São Joaquim, na região serrana. Então, as primeiras informações, essa informação está lá no ND.
0: Uhum.
1: Né,
0: que a informação de agora, que o Rick está no helicóptero. Não foi confirmada ainda,
1: confirmada.
0: Né? Mas eles falam que possivelmente
1: isso.
0: É a aeronave que ele estaria aí.
1: Está desaparecida essa aeronave.
0: É com esse tempo não tem como, né? Às vezes saiu difícil. E por mais que se tenha todo o trajeto definido,
1: sim,
0: pode ser surpreendido. E aí, de repente, pode ter feito algum pouso de emergência também,
1: verdade,
0: né, Fabiano?
1: Então vamos aguardar as informações que virão daqui a pouco, né? Para saber aí, então, mais detalhes sobre esse fato.
0: Maravilha. Informações, né, sempre lá no portal rbv.com.br. Um abraço pro Diogo. Mandou aqui, ó. Um abraço pro Diogo e pra Júlia. Estão sempre ouvindo. Perguntou o que achou das barrinhas.
1: Ah, então. É top, né? Turma gostou e realmente é muito bom, né?
0: Pessoal, um abraço pessoal da Caramelo.
1: Caramelo,
0: sempre
1: mandou
0: com novidades.
1: Sempre
0: com novidades.
1: Também aí um docinho.
0: E estão sempre ouvindo.
1: Pra,
0: né,
1: gente aí. Brigadão.
0: Valeu, Diogo. O Diogo e a Júlia ouvindo.
1: Isso aí.
0: Fabiano, vamos encerrando por aqui nesta segunda-feira. Como disse o nosso ouvinte no começo do programa, vá pra casa, né? Que de tempo, de feio, basta o tempo.
1: E tá bem feio,
0: chega,
1: né?
0: Chega de você ficar andando pela rua.
1: Exatamente. Fechou, né?
0: E aí o Daniel, depois do intervalo com o Retrô. Um abraço pra você que tá sempre curtindo a Rádio V, participando, mandando mensagem. Boa segunda, boa semana, se cuidem. Até amanhã.
1: Valeu,
0: tchau. Fomos.
1: Tchau.
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5: Uma chuva intensa atingiu a Serra Gaúcha nesta segunda-feira com volumes próximos de 200 milímetros. Caxias do Sul foi a cidade mais afetada. Houve alagamentos, deslizamentos, enxurradas e 4 pessoas desaparecidas. Bombeiros fazem buscas por vítimas e veículos arrastados pela correnteza. Uma casa foi atingida por deslizamento em Galópolis, mas estava vazia. As aulas foram canceladas no município e várias estradas e ruas ficaram bloqueadas. Farroupilha registrou o maior acumulado com 171 milímetros. Para mais informações, acesse portalrbv.com.br.
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3: Muito bem, senhoras e senhores, uma ótima noite para você que se liga com a gente em todo lugar. Ligado em 102.9, curtindo a nossa programação, num oferecimento agora de Panificadora Novidades, tá no ar o Retrô. Eu sou o Daniel Santos, como é que você tá? Tá tudo bem com você? Tá tudo bem com você mesmo? Comigo tá tudo bem. Bora começar por aqui, nessa noite chuvosa de segunda-feira, 21 de setembro de 2026. Essa edição do Retrô que vai começando com Laura Branigan. A música The Power of Love é a primeira de hoje aqui do Retrô.
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0: Rádio V, tem o som de Whitesnake com Is This Love, tocando por aqui na programação da V. Antes, Laura Branigan com The Power of Love, tocando por aqui também em 102.9. Tem muito mais ainda, até às 7h30 você segue junto comigo e junto com a Panificadora Novidades nessa programação do Retrô.
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0: Agora são 6h46, o tempo é chuvoso em Videira, a temperatura vai marcando 19 graus.
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Rádio B, você ouviu Francesco Napoli, Lady Fantasy, fechando a primeira meia hora de músicas aqui do Retrô. Antes, os Paralamas do Sucesso com Lanterna dos Afogados também tocou por aqui na nossa programação, uma sequência de músicas lá da década de 80, hein? Pra você

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0: Rádio V, nenhum de nós, o Astronauta de Mármore, lá de 1987, para você relembrar. De um ano depois, teve o som do A-Ha, You Are The One, que você ouviu aqui na programação, e ainda teve hit com As Coisas do Coração, também tocando por aqui para você relembrar. As últimas do nosso retrô tocam depois do intervalo, não saia daí.
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0: Rádio Meu, som de Tim Maia, gostava tanto de você, tocando por aqui, finalizando aí essa sequência. Teve Emily Two Times, tocando aqui em 102.9. Bom demais, hein? Galera, seguinte, eu tô indo nessa, desejo pra você uma ótima noite. Vou deixando a última com Australian Crawl. Na sequência vem aí o Válvula Rock com o melhor do rock and roll pra você curtir aqui na Rádio V com Léo Bettoni. Eu tô indo nessa, ótima noite, amanhã a gente se fala aqui na Rádio V. Tchau, tchau!
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5: A Associação Videirense de Judô teve grande destaque no Campeonato Estadual Sênior Veteranos e por equipes. A VJ conquistou 5 títulos estaduais por equipes, nas categorias Sub-15, Cadete, Sênior Graduados, Sênior Aspirante e Veteranos Graduados, além do título geral na Sênior Aspirante e do terceiro lugar na Sênior Graduados. Com o resultado, Isabelle Toniaso, Caroline Martins e Eduarda Gaspareto garantiram vagas no Campeonato Brasileiro de Judô Sênior em novembro. 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
8: 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E aí, tudo certo contigo? Agora chegou a hora do rock dominar a programação da Rádio V. Até às 9, Válvula Rock por aqui comigo, Léo Bettoni no comando. O Foo Fighters vai começar a sequência de hoje com All My Life. Então você já sabe, aumente o volume, porque...

0: Que sonzeira, hein? Uma das duplas mais lendárias da história do rock and roll, passando por aqui na primeira sequência. Ozzy Osbourne, Lemmy, Hellraiser. Antes, também teve o Charlie Brown Jr. com tudo que ela gosta de escutar. A gente vai pro break, mas o Válvula Rock tá só começando.
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3: Tá de volta o Válvula Rock. 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

0: Paramore, pra te recordar aquele passado teu emo, né? Que eu sei que você teve com Ain't It Fun. Antes, Brava e na primeiro Blink-182 com What's My Age Again. A gente vai pro break, mas logo depois tem Audioslave.
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0: Esse é o Válvula Rock, te recordando um som do Gogo Dolls, Broadway. Também passou por aqui o CPM 22 com Na Medida Certa. E valeu demais por você estar ouvindo a Rádio V. Você que está ouvindo pelo aplicativo, pela Alexa, pelo nosso site, pelo rádio bom e velho de guerra, um abraço pra você.
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6: Você tá no Válvula Rock comigo, Léo Bettoni, até as 9 e agora também com o Linkin Park.
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0: Esse é o Válvula Rock, comigo Léo Bettoni no comando e o Guns N' Roses passando por aqui com Don't Cry. O Fresno você também curtiu com Alguém Que Te Faz Sorrir.
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0: Lembes, que com essa pedrada finalizou mais uma sequência. Roland, Lila, você também ouviu com Te Procuro. A gente vai pro break e depois chegam as últimas de hoje.
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4: Santa Catarina e Paraná devem enfrentar aumento de instabilidade nesta segunda-feira, com possibilidade de chuva forte, rajadas de vento de até 100 km por hora e granizo. Em algumas áreas, o acumulado pode passar de 100 milímetros. Também há risco de fenômenos severos, como tornados e microexplosões, principalmente no Rio Grande do Sul, Santa Catarina e Paraná. A recomendação é acompanhar os alertas da Defesa Civil e evitar áreas de risco durante os temporais. Para mais informações, acesse portalrbv.com.br.
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6: Muito bem, chegamos às últimas do Válvula Rock. Eu vou ficando por aqui, volto amanhã às 8 horas no Plugado. Até lá, gente, fique agora com as últimas.